Atenção, pessoal do Mastruz com Leite, a galera de base, por favor, um sol maior. Eu quero ver.